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0: Bom dia, são agora 8:30.
1: No âmbito da Semana do Geoparque e da Geodiversidade, a Câmara da Guarda inaugurou esta segunda-feira 3 pequenos espaços ajardinados no percurso da Ecovia, na Viseg. Os Jardins da Rocha simbolizam os 3 patamares da Serra da Estrela, o andar basal, andar intermédio e o andar superior. Já vamos perceber o objetivo. A fadista Ana Moura, o humorista André Pinheiro, o músico Diogo Zambujo e o entertainer e apresentador João Baião são os destaques da Agenda Cultural da Guarda para o último trimestre deste ano. Até dezembro estão agendados concertos, exposições, teatro, sessões de cinema, roteiros literários, novo circo e conferências. Iniciativas distribuídas pelo TMG, Museu da Guarda, Biblioteca Municipal Eduardo Lourenço e outros espaços da cidade e do concelho. O Grupo Desportivo de Trancoso conseguiu a 3ª vitória consecutiva em outras tantas jornadas na Primeira Liga Distrital da Associação de Futebol da Guarda. A equipa trancosense beneficiou dos empates do Sporting do Sabugal em São Romão e do Vilanovenses frente ao Vilar Formoso. Destaque nesta ronda para a segunda goleada sofrida pelo Vila Cortês em casa, desta vez 8-0 contra o Gouveia.
0: Para esta terça-feira, dia 13 de outubro, pode contar do interior do país com céu limpo ou pouco nublado e temperaturas com subida. Máximas na Guarda de 25 graus, de 26 em Gouveia, 27 na Covilhã e de 28 em Fornos de Algodres.

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0: Avançamos agora para as notícias com a edição de Carlos Gomes.
1: Termina esta terça-feira a Semana do Geoparque e da Geodiversidade, com um programa que decorreu desde o passado dia 6. Foram dinamizadas, em parceria com os 9 municípios que integram a área do Estrela Geoparque Mundial da Unesco, diversas atividades de caráter lúdico e educativo. Na cidade da Guarda foram inaugurados 3 pequenos espaços ajardinados no percurso da Ecovia, na Visegue, junto à rotunda do bairro do Pinheiro, também na Avenida da Rainha Dona Amélia, entre o posto de combustível e a Visegue, e na Rua das Flores, perto da Helipista, na zona das Lameirinhas. Os Jardins da Rocha simbolizam os 3 patamares da Serra da Estrela: o andar basal, andar intermédio e andar superior. Rui Melo, vereador da Câmara Guardense, explica o objetivo destes jardins simbólicos, que passam pela componente educativa.
2: Nos últimos 2 anos, nós fizemos a inauguração dos jardins que ficam na Ponte Pedonal, com a figura, com os desenhos, com as imagens do nosso mundo rural, pintados junto agora aquele que é o quartel da UEPS. O ano passado fizemos a inauguração de uma litoteca lá em cima, no centro da cidade, e este ano lembrámos-nos de fazer aqui, em plena ecovia, plena cidade, a representação dos Jardins de Rocha, que representam os 3 andares da Serra da Estrela. Vai ter uma componente educativa muito forte. Convidámos os 3 agrupamentos da cidade, Afonso de Albuquerque, o agrupamento da Sé e também a escola do Alteiro de São Miguel, para participarem connosco na criação de uma história e que tenta trazer a este projeto de jardins uma componente educativa, traduzindo-se em atos práticos no terreno. O ensinamento passa muito mais fácil para as crianças. E é com esse objetivo que transformamos este circuito de 3 jardins num projeto educativo que depois se vai desenrolar daqui até ao final do próximo ano letivo.
1: E o que representam os 3 espaços, os 3 pequenos jardins?
2: O andar basal, o andar intermédio e o andar superior, que representam estas 3 estações. Este primeiro, onde estamos, o andar basal, caracterizado pela presença humana, pelo uso das rochas para a agricultura, as mós, as pias, os canais de água. Os habitantes do Conselho da Guarda sempre usaram as rochas para a sua agricultura, para se desenvolverem. E é isso que este jardim tenta representar. Também, no andar basal, existem muita agricultura, os olivais, as vinhas. No andar intermédio, com uma cascata e que representa um pouco os 2 grandes rios que nós temos a nascer no pleno Parque Natural da Serra da Estrela, o Zêzer e o Mondego. E depois o andar superior representa o ecossistema que existe junto à torre da Serra da Estrela, com os cervonais, as lagoas secas e, portanto, aquela paisagem um pouco mais árida e despida que existe no topo da serra. Todos eles têm um painel interpretativo que ajudam a explicar o conceito dos 3 jardins. São 3 jardins temáticos e, portanto, facilmente as pessoas, subindo a ecovia até ao cimo da cidade, encontram e percepcionam também estes 3 andares que, ao longo da Serra da Estrela, também encontramos quando nos deslocamos, por exemplo, daqui, passamos em Valheiras e depois subimos até à Torre.
1: Assim, os chamados Jardins da Rocha, em 3 pontos da cidade, na Ecovia, ao longo da Visegue. A fadista Ana Moura, a 27 e 28 de novembro, o humorista André Pinheiro, a 5 de dezembro, o músico Diogo Zambujo, 30 de outubro, e o entertainer e apresentador João Baião, a 18 e 19 de dezembro, são os destaques da Agenda Cultural da Guarda para o último trimestre deste ano. Até dezembro estão agendados concertos, exposições, teatro, oficinas, sessões de cinema, roteiros literários, novo circo e conferências. Iniciativas distribuídas pelo TMG, Museu da Guarda, Biblioteca Municipal Eduardo Lourenço e noutros espaços da cidade e do concelho. A apresentação da programação cultural para os últimos 3 meses do ano foi feita por Cláudia Guedes, vereadora com o pelouro da Cultura na Câmara da Guarda.
3: A programação que nós tentamos que seja e que é qualificada, diversificada, inclusiva, vem realmente no sentido da candidatura da Guarda a Capital da Cultura 2028 e pretende tornar a cidade da Guarda, como sempre, uma cidade ativa, uma cidade viva, contemporânea.

0: contemporânea, uma cidade com identidade, mas uma cidade onde também se pode apreciar verdadeiros espetáculos a vários níveis, desde circo, dança, teatro, conferências, música, exposições, apresentação de livros, e que, portanto, tornam a cidade uma cidade cultural, uma cidade onde que atrai visitantes, mas que até também aos próprios guardenses convida a participar e a estarem presentes nestes diferentes eventos.
1: De regresso vai estar o evento de animação Guarda Cidade Natal, de 1 de dezembro a 7 de janeiro.
0: A Guarda Cidade Natal, que vai decorrer este ano, como já foi também no ano passado, até janeiro, e que torna a Guarda também como um destino natalício, como já vem, também vem vindo a acontecer. Os concertos de Natal vão decorrer também pelas freguesias, também é uma atividade que nós nunca esquecemos, e é uma atividade, e também nós tentamos diversificar tudo pelo território. A cultura na Guarda não está centralizada, são as 43 freguesias que estão envolvidas.
1: Paralelamente à programação cultural, a Guarda será anfitriã do 2º Congresso Mundial de Turismo do Interior, nos dias 18 e 19 de novembro, que irá debater os desafios e oportunidades e delinear estratégias de desenvolvimento para estes territórios. O Grupo Desportivo de Trancoso conseguiu a terceira vitória consecutiva em outras tantas jornadas na Primeira Liga Distrital da Associação de Futebol da Guarda. A equipa trancosense beneficiou dos empates do Sporting do Sabugal em São Romão e do Vilanovenses frente ao Vilar Formoso. Destaque nesta ronda para a segunda goleada sofrida pelo Vila Cortês em casa, desta vez 8-0 contra o Gouveia. Na classificação, o Grupo Desportivo de Trancoso soma 9 pontos, Sabugal, Vilanovenses, Aguiar da Beira e Seluricense ocupam o segundo lugar com 7 pontos. Resultados da terceira jornada: Seluricense 4, Sporting da Meda 0, Figueirense 1, Aguiar da Beira 2, Manteigas 0, Trancoso 1, Vilanovenses 1, Vilar Formoso 1, Fornos de Algodres 2, Pinhelenses 6, São Romão 2, Sabugal 2, Vila Cortês 0, Gouveia 8. Na segunda divisão, Ceia 2, Mileu 0, Arcozelo 0, Palmares 1, Vila Franca das Naves 1, Casal de Cinza 0, Foscoa 2, Freixo de Numão 1, Gonçalense 5, Vila Verde 0. Na classificação, o Foscoa lidera com 9 pontos, correspondentes a 3 vitórias. Seguem-se Freixo de Numão, Gonçalense e Vila Franca das Naves, todos com 6 pontos.

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0: Bom dia, são agora 9:30.
1: No âmbito da Semana do Geoparque e da Geodiversidade, a Câmara da Guarda inaugurou esta segunda-feira 3 pequenos espaços ajardinados no percurso da Ecovia, na Viseg. Os Jardins da Rocha simbolizam os 3 patamares da Serra da Estrela, o andar basal, andar intermédio e o andar superior. Já vamos perceber o objetivo. A fadista Ana Moura, o humorista André Pinheiro, o músico Diogo Zambujo e o entertainer e apresentador João Baião são os destaques da agenda cultural da Guarda para o último trimestre deste ano. Até dezembro estão agendados concertos, exposições, teatro, sessões de cinema, roteiros literários, novo circo e conferências. Iniciativas distribuídas pelo TMG, Museu da Guarda, Biblioteca Municipal Eduardo Lourenço e outros espaços da cidade e do concelho. O Grupo Desportivo de Trancoso conseguiu a 3ª vitória consecutiva em outras tantas jornadas na Primeira Liga Distrital da Associação de Futebol da Guarda. A equipa trancosense beneficiou dos empates do Sporting do Sabugal em São Romão e do Vilanovenses frente ao Vilar Formoso. Destaque nesta ronda para a segunda goleada sofrida pelo Vila Cortês em casa, desta vez 8-0 contra o Gouveia.
2: Para esta terça-feira, dia 13 de outubro, pode contar do interior do país com céu limpo ou pouco nublado e temperaturas com subida. Máximas na Guarda de 25 graus, de 26 em Gouveia, 27 na Covilhã e de 28 em Fornos de Algodres.
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2: Avançamos agora para as notícias com a edição de Carlos Gomes.
1: Termina esta terça-feira a Semana do Geoparque e da Geodiversidade com um programa que decorreu desde o passado dia 6. Foram dinamizadas em parceria com os 9 municípios que integram a área do Estrela Geoparque Mundial da Unesco diversas atividades de caráter lúdico e educativo. Na cidade da Guarda foram inaugurados 3 pequenos espaços ajardinados no percurso da Ecovia, na Viseg, junto à rotunda do bairro do Pinheiro, também na Avenida da Rainha Dona Amélia, entre o posto de combustível e a Viseg, e na Rua das Flores, perto da Helipista, na zona das Lameirinhas. Os Jardins da Rocha simbolizam os 3 patamares da Serra da Estrela, o andar basal, andar intermédio e andar superior. Rui Melo, vereador da Câmara Guardense, explica o objetivo destes jardins simbólicos que passam pela

0: A componente educativa.
1: Nos últimos dois anos, nós fizemos a inauguração dos jardins que ficam na Ponte Pedonal, com a figura, com os desenhos, com as imagens do nosso mundo rural pintados junto agora aquele que é o quartel da UEPS. O ano passado fizemos a inauguração de uma litoteca lá em cima, no centro da cidade, e este ano lembrámos-nos de fazer aqui, em plena ecovia, plena cidade, a representação dos Jardins de Rocha, que representam os três andares da Serra da Estrela. Vai ter uma componente educativa muito forte. Convidámos os três agrupamentos da cidade, Afonso de Albuquerque, o agrupamento da Sé e também a escola do Alter de São Miguel, para participarem connosco na criação de uma história e que tenta trazer a este projeto de jardins uma componente educativa, traduzindo-se em atos práticos no terreno. O ensinamento passa muito mais fácil para as crianças. E é com esse objetivo que transformamos este circuito de três jardins num projeto educativo que depois se vai desenrolar daqui até ao final do próximo ano letivo.
0: E o que representam os três espaços, os três pequenos jardins?
1: O andar basal, o andar intermédio e o andar superior, que representam estas três estações. Este primeiro, onde estamos, o andar basal, caracterizado pela presença humana, pelo uso das rochas para a agricultura, as mós, as pias, os canais de água. Os habitantes do Conselho da Guarda sempre usaram as rochas para a sua agricultura, para se desenvolverem. E é isso que este jardim tenta representar. Também, no andar basal, existem muita agricultura, os olivais, as vinhas. No andar intermédio, com uma cascata e que representa um pouco os dois grandes rios que nós temos a nascer no pleno Parque Natural da Serra da Estrela, o Zêzere e o Mondego, e depois o andar superior representa o ecossistema que existe junto à torre da Serra da Estrela, com os cervonais, as lagoas secas e, portanto, aquela paisagem um pouco mais árida e despida que existe no topo da serra. Todos eles têm um painel interpretativo que ajudam a explicar o conceito dos três jardins. São três jardins temáticos e, portanto, facilmente as pessoas, subindo a ecovia até ao cimo da cidade, encontram e percepcionam também estes três andares que ao longo da Serra da Estrela também encontramos quando nos deslocamos, por exemplo, daqui, passamos em Valheiras e depois subimos até à torre.
0: Assim, os chamados Jardins da Rocha em três pontos da cidade, na ecovia, ao longo da Visegue. A fadista Ana Moura, a 27 e 28 de novembro, o humorista André Pinheiro, a 5 de dezembro, o músico Diogo Zambujo, 30 de outubro, e o entertainer e apresentador João Baião, a 18 e 19 de dezembro, são os destaques da Agenda Cultural da Guarda para o último trimestre deste ano. Até dezembro estão agendados concertos, exposições, teatro, oficinas, sessões de cinema, roteiros literários, novo circo e conferências. Iniciativas distribuídas pelo TMG, Museu da Guarda, Biblioteca Municipal Eduardo Lourenço e noutros espaços da cidade e do concelho. A apresentação da programação cultural para os últimos três meses do ano foi feita por Cláudia Guedes, vereadora com o pelouro da cultura na Câmara da Guarda.
2: A programação que nós tentamos que seja e que é qualificada, diversificada, inclusiva, vem realmente no sentido da candidatura da Guarda a Capital da Cultura 2028 e pretende tornar a cidade da Guarda, como sempre, uma cidade ativa, uma cidade viva, contemporânea, uma cidade com identidade, mas uma cidade onde também se pode apreciar verdadeiros espetáculos a vários níveis, desde circo, dança, teatro, conferências, música, exposições, apresentação de livros e que, portanto, tornam a cidade uma cidade cultural, uma cidade que atrai visitantes, mas que até também aos próprios guardenses convida a participar e a estarem presentes nestes diferentes eventos.
0: De regresso vai estar o evento de animação Guarda Cidade Natal, de 1 de dezembro a 7 de janeiro.
2: A Guarda Cidade Natal, que vai decorrer este ano, como já foi também no ano passado, até janeiro, e que torna a Guarda também como um destino natalício, como já vem também vem vindo a acontecer. Os concertos de Natal vão decorrer também pelas freguesias, também é uma atividade que nós nunca esquecemos, e é uma atividade, e também nós tentamos diversificar tudo pelo território. A cultura na Guarda não está centralizada, são as 43 freguesias que estão envolvidas.
0: Paralelamente à programação cultural, a Guarda será a anfitriã sediando o 2º Congresso Mundial de Turismo do Interior.

0: nos dias 18 e 19 de novembro, que irá debater os desafios e oportunidades e delinear estratégias de desenvolvimento para estes territórios. O Grupo Desportivo de Trancoso conseguiu a terceira vitória consecutiva em outras tantas jornadas na Primeira Liga Distrital da Associação de Futebol da Guarda. A equipa trancosense beneficiou dos empates do Sporting do Sabugal em São Romão e do Vilanovenses frente ao Vilar Formoso. Destaque nesta ronda para a segunda goleada sofrida pelos todos com 6 pontos.
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0: 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Em Lisboa, 89.5. No Porto, 105.3. Em Coimbra, 107.4. Bom dia, 11h58, menos uma hora nos Açores.
1: O PSD espera que se resolva o mais rápido possível o caso mais recente que envolve o Ministro da Administração Interna. Apesar das acusações feitas pelo ex-secretário-geral do Ministério, António Rodrigues, vice-presidente da bancada parlamentar do PSD, acredita que, até prova em contrário, Luís Neves tem condições para se manter no governo. Ricardo Carrilho, secretário-geral do MAI, demitido ontem em declarações à TSF, recusa ter sido desleal e afirma que o problema de Luís Neves são os clientes. A Associação Sindical dos Profissionais de Polícia e também a Associação dos Profissionais da Guarda consideram que o ministro Luís Neves não tem peso político para fazer mudanças e para dar confiança.
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0: A mais recente polémica que envolve o Ministro da Administração Interna não abala a confiança dos sociais-democratas em Luís Neves, e o Vice-Presidente da bancada parlamentar do PSD afirma que o Ministro tem condições para se manter no cargo. Luís Neves continua em silêncio depois de ter demitido o Secretário-Geral do Ministério, Ricardo Carrilho. No entanto, desde ontem, o gabinete do Ministro já emitiu 3 comunicados sobre este assunto. Esta manhã, no Fórum da TSF, António Rodrigues, o Vice-Presidente do Grupo Parlamentar do PSD, considerou que este caso se resume a uma questão: o secretário-geral do MAI, que foi demitido, não gostou.
1: Diz o ex-secretário-geral que o Sirespe vivia na ilegalidade desde 2021. Mas então o senhor secretário-geral não se preocupou com isso em 2022, 2023, 2024 e não veio à praça pública assumir então essa situação, que apenas e só vem referir em 2026, porque houve um facto qualquer que fez com que ele vocifrasse tudo aquilo que agora anda a tirar para a rua relativamente a estas matérias. Ele e o artigo do Sejá, o PSD obviamente está preocupado, porque é mais uma polémica pública que anda à volta do Ministério da Administração Interna. Obviamente não interessa nem ao Governo, nem ao Ministro, nem à opinião pública que haja polémicas numa área tão sensível, mas creio que estas matérias, quando são colocadas assim, deixam de ter muita credibilidade, porque elas apareceram apenas e só num contexto de irritação.
0: O Ministério da Administração Interna deu, no comunicado da noite passada, não são suficientes.
2: O comunicado de uma página não é suficiente para, no fundo, permitir tranquilidade quer aos portugueses, quer ao Parlamento. Eu acho que faz parte da função do Sr. Ministro responder perante a Assembleia da República. São muitos os temas, aliás, suscitados, quer no artigo de opinião, quer nas declarações prestadas pelo Secretário-Geral cessante da Administração Interna, e, portanto, compreendendo que o Ministro tenha procurado dar as explicações que podia num comunicado por si assinado e por esta equipa, pensamos que isso não dispensa a vinda ao Parlamento para, no fundo, possa ser, não é propriamente haver uma acreditação, não é isso que se trata, mas, no fundo, as várias questões suscitadas, nem todas elas são abordadas no comunicado, poderem ficar esclarecidas.
0: Também o Livre vai pedir para ouvir Luís Neves e Ricardo Carrilho no Parlamento. Foi o que adiantou já esta manhã a TSF Isabel Mendes Lopes, uma das porta-vozes do partido. Ela considera muito graves as acusações de Ricardo Carrilho ao ministro Luís Neves. A deputada do Livre sublinha também que não pode haver desconfiança em relação ao Ministério da Administração Interna e à forma como é gerida a rede de comunicações de emergência.
3: Foi uma grande preocupação. O Ministério da Administração Interna, o CIRE, são assuntos demasiado importantes para estarem envolvidos em polémicas e em desconfianças. As acusações que Ricardo Carrilho fez à atuação do Luís Neves, à maneira como o Ministério da Administração Interna está a trabalhar, são muito graves e, portanto, é preciso esclarecer o que é que está aqui a acontecer, porque lá está, porque não pode haver desconfiança, não pode haver qualquer desconfiança relativamente ao Ministério da Administração Interna e ao próprio Sirespe. Portanto, há aqui uma obrigação de percebermos o que é que está a acontecer, o que é que aconteceu e de onde é que vêm estas acusações de Ricardo Carrilho.
0: Isabel Mendes Lopes defende que este assunto não pode passar sem escrutínio, porque está em causa o bom nome do Ministério, e é por isso que o Livre vai também chamar o Ministro e o ex-secretário-geral ao Parlamento de Luís Neves e Ricardo Carrilho. O coordenador do Bloco, José Manuel Pureza, insiste que o Ministro Luís Neves não tem condições para continuar no cargo.
4: É um bocadinho constrangedor tudo isto, não é? Desde logo o Ministério da Administração Interna ser palco de uma novela permanente de casos, de atrapalhadas, de, enfim, situações que degradam a vida política, degradam a democracia. O Bloco de Esquerda naturalmente acha que é necessário que no Parlamento, desde logo, se prestem

0: todos os esclarecimentos, neste caso através destas duas figuras que são o Ministro da Administração Interna e o anterior Secretário-Geral do Ministério. Já o dissemos e não o dizemos com satisfação, nós entendemos que o Ministro Luís Neves já há algum tempo que não tem condições para ser Ministro, precisamente por causa desta circunstância, desta situação de uma sucessão de atrapalhadas. O que importa é que haja realmente esclarecimentos cabais.
1: José Manuel da Pureza, coordenador do Bloco de Esquerda, já o PCP considera também que deve haver esclarecimentos do ministro Luís Neves e do ex-secretário-geral da Administração Interna, Paula Santos, líder parlamentar do PCP, ouvida pela TSF, sublinha também a importância da abertura de uma auditoria aos contratos assinados entre a Secretaria-Geral do Ministério da Administração Interna e a empresa Ciresp.
2: Todos os aspectos que envolvem a admissão de secretário-geral e todos do MAI, e todos os aspectos que envolvem o MAI, devem ser de facto todos esclarecidos. Parece-nos importante a abertura da auditoria pela IGAI aos contratos da rede Ciresp. Aliás, que ao longo de todos estes anos são múltiplas as situações que têm vindo a público relativamente ao Ciresp, desde aspectos que não funcionam, de facto várias preocupações com os contratos que são feitos.
1: E tendo em conta estes últimos acontecimentos, o PCP reforça uma reivindicação antiga, a necessidade do Estado ter uma rede própria para as comunicações de emergência. Em relação ao ministro Luís Neves, na PSP e na GNR, as associações sindicais partilham a ideia de que o ministro não tem peso político. No fórum, César Nogueira, da Associação dos Profissionais da Guarda...
3: Na área, nós podemos escolher a pessoa mais indicada em termos de perfil, mas sem que haja esta conjugação de esforços, eu creio que o problema vai continuar. É necessário alterar o paradigma dos últimos anos, é necessário não branquear as questões e não secundarizar os alertas que têm sido feitos, porque em última análise quem vai pagar, e já está a pagar, permita-me a expressão, são as populações.
1: Depois de ter sido demitido pelo Ministro da Administração Interna, o Secretário-Geral do Ministério, Ricardo Carrilho, denunciou que está a ser dado um mau uso ao dinheiro público, garantindo que há esquadras da PSP e postos da GNR que estão prontos para abrir, mas continuam fechados, à espera de serem inaugurados. O mesmo se passa com 15 mil armas e coletes comprados para as forças de segurança, mas que continuam num armazém. Paulo Santos tem a mesma ideia.
3: Já há muitos anos que se constata esse tipo de argumentação, e a verdade é que isso parece estar a acontecer. Eu questiono de forma muito clara e muito transparente para os anúncios que foram feitos pelo Governo, não só este, mas os anteriores, mas também este, já com o atual Ministro, sobre as bodycam, onde é que estão as bodycam, sobre as taser, onde é que estão as taser, sobre questões de viaturas, onde é que estão as viaturas. Para além disto, que é uma realidade, e nós estamos apenas a fazer uma apreciação sindical, onde é que está tudo o resto? Onde é que está o cumprimento do Acordo de 2024? Onde é que está a resolução dos problemas das carreiras? Da pré-apresentação, que mais uma vez o Orçamento de Estado bloqueia a saída de profissionais há 12 anos para a pré-apresentação, sem que haja qualquer compensação aos que são obrigados a cá ficar. Ou seja, tudo aquilo que era a realidade anterior a este ministro mantém-se.
1: No caso de Bruno Pereira, presidente do Sindicato Nacional dos Oficiais de Polícia, também ouvido no fórum, sublinhou que são estas polémicas que acabam por causar instabilidade nas polícias.
4: É verdade, toda esta conturbação ou tribulação com mais uma saída de um alto dirigente do Ministério da Administração Interna, lembrando também que é um dirigente que já estava em funções, não como secretário-geral, mas na secretaria-geral há muito tempo, enfim, não vem ajudar de modo algum aquilo que é a estabilidade que se espera, a estabilidade governativa que este ou qualquer outro ministro devem ter para poder fazer o seu trabalho em conjunto com as direções gerais que dependem do Ministério e num trabalho conjunto e fortemente articulado com as estruturas sindicais relativamente às quais tem sido invariavelmente sido feito orelhas mocas.
1: Discussão esta manhã no fórum da TSF sobre esta nova polémica que envolve o Ministro da Administração Interna e que surge na sequência da demissão de Ricardo Carrilho, do cargo de Secretário-Geral do Ministério. Ricardo Carrilho, em declarações esta manhã à TSF, já se mostrou disponível para dar esclarecimentos no Parlamento e confessou também surpresa ao ler o comunicado do Ministério da Administração Interna a noite passada. Nesse comunicado, o Ministério acusa Ricardo Carrilho de falta de lealdade e de ter colocado em causa a estratégia de combate aos fogos florestais ao atrasar o pagamento das indemnizações à empresa Ciresp. Ricardo Carrilho considera que esta é mais uma retaliação, garantindo que sempre foi fiel em relação

0: são à tutela. Esta conversa com a jornalista da TSF, Cristina Laimen, Ricardo Carrilho denunciou uma das principais fragilidades do ministro Luís Neves.
1: O problema do senhor ministro são, de facto, os clientelismos e a tentativa de proteger a Sirespe-SA. Eu nunca politiquei a Sirespe-SA. Antes, pelo contrário, eu salvaguardei o interesse público. A única coisa que eu fiz foi garantir que a Sirespe-SA cumpria as suas obrigações, demonstrava junto daquela que era a entidade que o senhor ministro considerava a entidade fiscalizadora, a Secretaria-Geral, porque é que o Estado tinha que pagar esses 26 milhões de euros. A Sirespe-SA nunca respondeu, mas o senhor ministro, enquanto ministro, sempre teve a capacidade, o que de resto aconteceu no final, de ele próprio exerar um despacho e determinar a transferência, apesar das dúvidas técnicas da Secretaria-Geral, coisa que o senhor ministro fez. Portanto, nunca esteve em causa o funcionamento da Sirespe-SA.
0: Nesta conversa com a TSF, Ricardo Carrilho sugeriu um ministro mais digno para o trabalho das polícias e prometeu também mais revelações nos próximos tempos.
1: Acho que o Ministério da Administração Interna merece um ministro que esteja...
2: Para um objeto de corte nas suas pensões da CGA. E, portanto, se o Presidente da República não tiver uma palavra de exigência às instituições democráticas, ele é o garante do regular funcionamento das instituições democráticas. Portanto, se não for o Presidente da República a ter uma voz forte, uma voz firme, uma voz que chame as coisas por seus nomes em relação a esta situação, será muito negativo. E, portanto, o que daqui dizemos a António José Seguro é... Deve falar, deve dizer que a Caixa Geral de Aposentações, tendo errado, deve arcar com as consequências disso. Não podem ser os pensionistas a arcar com as responsabilidades materiais e outras para as suas vidas resultantes de um comportamento da administração.
0: O coordenador do Bloco de Esquerda acusa a Ministra do Trabalho de estar a mostrar arrogância e acredita que Maria do Rosário Palma Ramalho vai ter, neste caso, mais uma derrota. As freguesias podem mesmo vir a paralisar vários serviços caso não sejam atendidas as reivindicações que estão a fazer em relação ao orçamento do Estado. Depois de ler o documento, o Conselho Diretivo da ANAFRE viu que há quatro pedidos que tinha feito e que não foram atendidos. É o que explica a TSF o Presidente da Associação Nacional de Freguesias, Francisco Brito.
3: A ANAFRE apresentou um conjunto de quatro propostas para este Orçamento de Estado, tanto o aumento do financiamento das freguesias, a passagem do meio tempo para o tempo inteiro dos autarcas de freguesia, portanto, daqueles que já tinham este meio tempo, o direito de preferência na aquisição de imóveis, que neste momento já está previsto para municípios, e também a atualização dos valores transferidos para as freguesias de Lisboa, que tem uma lei própria e que tenham o peso do aumento salarial desde 2012. Nenhuma destas propostas foi atendida tal como foi apresentada e por isso nós entendemos que precisamos de demonstrar que as freguesias são efetivamente importantes, que a nossa atuação vai muito além daquilo que até a própria população muitas vezes tem noção, portanto a comunidade no seu todo, portanto a nossa atuação implica nomeadamente funcionamento de escolas, funcionamento de espaços desportivos, a manutenção de espaços públicos, no caso de Lisboa até a recolha do lixo.
0: O autarca afirma que a posição da ANAFRE será sempre de negociação e vai tentar reunir-se com os vários partidos no Parlamento. No entanto, caso não haja reforço financeiro para as freguesias, no dia 4 de novembro, a Junta do Vaticano, o Papa já chegou ao Hospital Gemelli, onde vai ser operado nas próximas horas, durante esta tarde de terça-feira, um nódulo num pulmão. À chegada ao Hospital Gemelli em Roma, uma multidão esperava o Papa, que o aplaudiu nestas horas antes da operação que vai ser sujeito o Papa Leão XIV.
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0: Bom dia, agora meio-dia e meia.
1: No âmbito da Semana do Geoparque e da Geodiversidade, a Câmara da Guarda inaugurou esta segunda-feira 3 pequenos espaços ajardinados no percurso da Ecovia, na Viseg. Os Jardins da Rocha simbolizam os 3 patamares da Serra da Estrela, o andar basal, andar intermédio e o andar superior. Já vamos perceber o objetivo. A fadista Ana Moura, o humorista André Pinheiro, o músico Diogo Zambujo e o entertainer e apresentador João Baião são os destaques da agenda cultural da Guarda para o último trimestre deste ano. Até dezembro estão agendados concertos, exposições, teatro, sessões de cinema, roteiros literários, novo circo e conferências. Iniciativas distribuídas pelo TMG, Museu da Guarda, Biblioteca Municipal Eduardo Lourenço e outros espaços da cidade e do concelho. O Grupo Desportivo de Trancoso conseguiu a 3ª vitória consecutiva em outras tantas jornadas na Primeira Liga Distrital da Associação de Futebol da Guarda. A equipa trancosense

0: beneficiou dos empates do Sporting do Sabugal em São Romão e do Vilanovenses frente ao Vilar Formoso. Destaque nesta ronda para a segunda goleada sofrida pelo Vila Cortês em casa, desta vez 8-0 contra o Gouveia.
1: Para esta terça-feira, dia 13 de outubro, pode contar do interior do país com céu limpo ou pouco nublado e temperaturas com subida. Máximas na Guarda de 25 graus, de 26 em Gouveia, 27 na Covilhã e de 28 em Fornos de Algodres.
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1: Passamos agora para as notícias com a edição de Carlos Gomes.
0: Termina esta terça-feira a Semana do Geoparque e da Geodiversidade, com um programa que decorreu desde o passado dia 6. Foram dinamizadas, em parceria com os 9 municípios que integram a área do Estrela Geoparque Mundial da Unesco, diversas atividades de caráter lúdico e educativo. Na cidade da Guarda foram inaugurados 3 pequenos espaços ajardinados no percurso da Ecovia, na Visegue, junto à rotunda do bairro do Pinheiro, também na Avenida Rainha Dona Amélia, entre o posto de combustível e a Visegue, e na Rua das Flores, perto da Helipista, na zona das Lameirinhas. Os Jardins da Rocha simbolizam os 3 patamares da Serra da Estrela, o andar basal, andar intermédio e andar superior. Rui Melo, vereador da Câmara Guardense, explica o objetivo destes jardins simbólicos que passam pela componente educativa.
4: Nos últimos 2 anos nós fizemos a inauguração dos jardins que ficam na Ponte Pedonal, com a figura, com os desenhos, com as imagens do nosso mundo rural, pintados junto agora aquele que é o quartel da UEPS. O ano passado fizemos a inauguração de uma litoteca lá em cima, no centro da cidade, e este ano lembrámos-nos de fazer aqui, em plena ecovia, plena cidade, a representação dos Jardins de Rocha, que representam os 3 andares da Serra da Estrela. Vai ter uma componente educativa muito forte. Convidámos os 3 agrupamentos da cidade, Afonso de Albuquerque, o agrupamento da Sé e também a escola do Alter de São Miguel, para participarem connosco na criação de uma história e que tenta trazer a este projeto de jardins uma componente educativa, traduzindo-se em atos práticos no terreno. O ensinamento passa muito mais fácil para as crianças. E é com esse objetivo que transformamos este circuito de 3 jardins num projeto educativo que depois se vai desenrolar daqui até ao final do próximo ano letivo.
0: E o que representam os 3 espaços? Os 3 pequenos.
4: Subindo a ecovia até ao cimo da cidade, encontram e percepcionam também estes 3 andares que ao longo da Serra da Estrela também encontramos quando nos deslocamos, por exemplo, daqui, passamos em Valheiras e depois subimos até à Torre.
0: Assim, os chamados Jardins da Rocha em 3 pontos da cidade, na Ecovia, ao longo da Visegue. A fadista Ana Moura, a 27 e 28 de novembro, o humorista André Pinheiro, a 5 de dezembro, o músico Diogo Zambujo, 30 de outubro, e o entertainer e apresentador João Baião, a 18 e 19 de dezembro, são os destaques da Agenda Cultural da Guarda para o último trimestre deste ano. Até dezembro estão agendados concertos, exposições, teatro, oficinas, sessões de cinema, roteiros literários, novo circo e conferências. Iniciativas distribuídas pelo TMG, Museu da Guarda, Biblioteca Municipal Eduardo Lourenço e noutros espaços da cidade e do concelho. A apresentação da programação cultural para os últimos 3 meses do ano foi feita

0: feita por Cláudia Guedes, vereadora com o pelouro da cultura na Câmara da Guarda.
1: A programação que nós tentamos que seja e que é qualificada, diversificada, inclusiva, vem realmente no sentido da candidatura da Guarda a Capital da Cultura 2028 e pretende tornar a cidade da Guarda, como sempre, uma cidade ativa, uma cidade viva, contemporânea, uma cidade com identidade, mas uma cidade onde também se pode apreciar verdadeiros espetáculos a vários níveis, desde circo, dança, teatro, conferências, música, exposições, apresentação de livros, e que, portanto, tornam a cidade uma cidade cultural, uma cidade que atrai visitantes, mas que até também aos próprios guardenses convida a participar e a estarem presentes nestes diferentes eventos.
0: De regresso vai estar o evento de animação Guarda Cidade Natal, de 1 de dezembro a 7 de janeiro.
1: A Guarda Cidade Natal, que vai decorrer este ano, como já foi também no ano passado, até janeiro, e que torna a Guarda também como um destino natalício, como já vem também vem vindo a acontecer. Os concertos de Natal vão decorrer também pelas freguesias, também é uma atividade que nós nunca esquecemos, e é uma atividade, e também nós tentamos diversificar tudo pelo território. A cultura na Guarda não está centralizada, são as 43 freguesias que estão envolvidas.
0: Paralelamente à programação cultural, a Guarda será a anfitriã do 2º Congresso Mundial de Turismo do Interior, nos dias 18 e 19 de novembro, que irá debater os desafios e oportunidades e delinear estratégias de desenvolvimento para estes territórios. O Grupo Desportivo de Trancoso conseguiu a terceira vitória consecutiva em outras tantas jornadas na Primeira Liga Distrital da Associação de Futebol da Guarda. A equipa trancosense beneficiou dos empates do Sporting do Sabugal em São Romão e do Vila Novenses frente ao Vilar Formoso. Destaque nesta ronda para a segunda goleada sofrida pelo Vila Cortês em casa, desta vez 8-0 contra o Gouveia. Na classificação, o Grupo Desportivo de Trancoso soma 9 pontos, Sabugal, Vilanovenses, Aguiar da Beira e Seluricense ocupam o segundo lugar com 7 pontos. Resultados da terceira jornada: Seluricense 4, Sporting da Meda 0, Figueirense 1, Aguiar da Beira 2, Manteigas 0, Trancoso 1, Vilanovenses 1, Vilar Formoso 1, Fornos de Algodres 2, Pinhelenses 6, São Romão 2, Sabugal 2, Vila Cortês 0, Gouveia 8. Na segunda divisão, Ceia 2, Mileu 0, Arcozelo 0, Palmares 1, Vila Franca das Naves 1, Casal de Cinza 0, Foscoa 2, Freixo de Numão 1, Gonçalense 5, Vila Verde 0. Na classificação, o Foscoa lidera com 9 pontos, correspondentes a 3 vitórias. Seguem-se Freixo de Numão, Gonçalense e Vila Franca das Naves, todos com 6 pontos.
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1: Duas horas.
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1: Vamos agora para o Jornal das Três com a edição de Carlos Gomes.

0: Esta terça-feira, a Semana do Geoparque e da Geodiversidade, com um programa que decorreu desde o passado dia 6, foram dinamizadas em parceria com os 9 municípios que integram a área do Estrela Geoparque Mundial da Unesco, diversas atividades de caráter lúdico e educativo. Na cidade da Guarda foram inaugurados 3 pequenos espaços ajardinados no percurso da Ecovia, na Visegue, junto à rotunda do bairro do Pinheiro, também na Avenida Rainha Dona Amélia, entre o posto de combustível e a Visegue, e na Rua das Flores, perto da Helipista, na zona das Lameirinhas. Os Jardins da Rocha simbolizam os 3 patamares da Serra da Estrela, o andar basal, andar intermédio e andar superior. Rui Melo, vereador da Câmara Guardense, explica o objetivo destes jardins simbólicos que passam pela
1: final do próximo ano letivo.
0: E o que representam os 3 espaços, os 3 pequenos jardins.
1: O andar basal, o andar intermédio e o andar superior, que representam estas 3 estações. Este primeiro onde estamos, o andar basal, caracterizado pela presença humana, pelo uso das rochas para a agricultura, as mós, as pias, os canais de água. Os habitantes do Conselho da Guarda sempre usaram as rochas para a sua agricultura, para se desenvolverem. E é isso que este jardim tenta representar. Também, no andar basal, existem muita agricultura, os olivais, as vinhas. No andar intermédio, com uma cascata e que representa um pouco os 2 grandes rios que nós temos a nascer no pleno Parque Natural da Serra da Estrela, o Zêzere e o Mondego. E depois o andar superior representa o ecossistema que existe junto à torre da Serra da Estrela, com os cervonais, as lagoas secas e, portanto, aquela paisagem um pouco mais árida e despida que existe no topo da serra. Todos eles têm um painel interpretativo que ajudam a explicar o conceito dos 3 jardins, são 3 jardins temáticos, e, portanto, facilmente as pessoas, subindo a ecovia até ao cimo da cidade, encontram e percepcionam também estes 3 andares que ao longo da Serra da Estrela também encontramos quando nos deslocamos, por exemplo, daqui, passamos em Valheiras e depois subimos até à Torre.
0: Assim, os chamados Jardins da Rocha em 3 pontos da cidade, na Ecovia, ao longo da Visegue. A fadista Ana Moura, a 27 e 28 de novembro, o humorista André Pinheiro, a 5 de dezembro, o músico Diogo Zambujo, 30 de outubro, e o entertainer e apresentador João Baião, a 18 e 19 de dezembro, são os destaques da Agenda Cultural da Guarda para o último trimestre deste ano. Até dezembro estão agendados concertos, exposições, teatro, oficinas, sessões de cinema, roteiros literários, novo circo e conferências. Iniciativas distribuídas pelo TMG, Museu da Guarda, Biblioteca Municipal Eduardo Lourenço e noutros espaços da cidade e do concelho. A apresentação da programação cultural para os últimos 3 meses do ano foi feita por Cláudia Guedes, vereadora com o pelouro da cultura na Câmara da Guarda.
2: A programação que nós tentamos que seja e que é qualificada, diversificada, inclusiva, vai tudo pelo território. A cultura na Guarda não está centralizada, são as 43 freguesias que estão envolvidas.
0: Paralelamente à programação cultural, a Guarda será anfitriã do 2º Congresso Mundial de Turismo do Interior, nos dias 18 e 19 de novembro, que irá debater os desafios e oportunidades e delinear estratégias de desenvolvimento para estes territórios. O Grupo Desportivo de Trancoso conseguiu a 3ª vitória consecutiva em outras tantas jornadas na Primeira Liga Distrital da Associação de Futebol da Guarda. A equipa trancosense beneficiou dos empates do Sporting do Sabugal em São Romão e do Vilanovenses frente ao Vilar Formoso. Destaque nesta ronda para a 2ª goleada sofrida pelo Vila Cortês em casa, desta vez 8-0 contra o Gouveia. Na classificação, o Grupo Desportivo de Trancoso soma 9 pontos, Sabugal, Vilanovenses, Aguiar da Beira e Seluricense ocupam o 2º lugar com 7 pontos. Resultados da 3ª jornada, Seluricense 4, Sporting da Meda 0, Figueirense 1, Aguiar da Beira 2, Manteigas 0, Trancoso 1, Vilanovenses 1, Vilar Formoso 1, Fornos de Algodres 2, Pinhelenses 6, São Romão 2, Sabugal 2, Vila Cortês 0, Gouveia 8. Na 2ª divisão, Ceia 2, Mileu 0, Arcozinho

0: Pelo Zero, Palmares 1, Vila Franca das Naves 1, Casal de Cinza 0, Foscoa 2, Freixo de Numão 1, Gonçalense 5, Vila Verde 0. Na classificação, o Foscoa lidera com 9 pontos, correspondentes a 3 vitórias. Seguem-se Freixo de Numão, Gonçalense e Vila Franca das Naves, todos com 6 pontos.
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0: Boa tarde, são agora 5 horas.
1: No âmbito da Semana do Geoparque e da Geodiversidade.
2: A vários níveis, desde circo, dança, teatro, conferências, música, exposições, apresentação de livros e que, portanto, tornam a cidade uma cidade cultural, uma cidade que atrai visitantes, mas que até também aos próprios guardenses convida a participar e a estarem presentes nestes diferentes eventos.
1: De regresso vai estar o evento de animação.

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3: Termina esta terça-feira a Semana do Geoparque e da Geodiversidade, com um programa que decorreu desde o passado dia 6. Foram dinamizadas, em parceria com os 9 municípios que integram a área do Estrela Geoparque Mundial da Unesco, diversas atividades de caráter lúdico e educativo. Na cidade da Guarda foram inaugurados 3 pequenos espaços ajardinados no percurso da Ecovia, na Visegue, junto à rotunda do bairro do Pinheiro, também na Avenida Rainha Dona Amélia, entre o posto de combustível e a Visegue, e na Rua das Flores, perto da Helipista, na zona das Lameirinhas. Os Jardins da Rocha simbolizam os 3 patamares da Serra da Estrela: o andar basal, andar intermédio e andar superior. Rui Melo, vereador da Câmara Guardense, explica o objetivo destes jardins simbólicos que passam pela componente educativa.
4: Nos últimos 2 anos nós fizemos a inauguração dos jardins que ficam na ponte pedonal, com a figura, com os desenhos, com as imagens do nosso mundo rural, pintados junto agora aquele que é o quartel da UEPS. O ano passado fizemos a inauguração de uma litoteca lá em cima, no centro da cidade, e este ano lembrámos-nos de fazer aqui, em plena ecovia, plena cidade, a representação dos Jardins de Rocha, que representam os 3 andares da Serra da Estrela. Vai ter uma componente educativa muito forte. Convidámos os 3 agrupamentos da cidade, Afonso de Albuquerque, o agrupamento da Sé e também a escola do Alteiro de São Miguel, para participarem connosco na criação de uma história e que tenta trazer a este projeto de jardins uma componente educativa, traduzindo-se em atos práticos no terreno. O ensinamento passa muito mais fácil para as crianças. E é com esse objetivo que transformamos este circuito de 3 jardins num projeto educativo que depois se vai desenrolar daqui até ao final do próximo ano letivo.
3: E o que representam os 3 espaços, os 3 pequenos jardins?
4: O andar basal, o andar intermédio e o andar superior, que representam estas 3 estações. Este primeiro, onde estamos, o andar basal, caracterizado pela presença humana, pelo uso das rochas para a agricultura, as mós, as pias, os canais de água. Os habitantes do Conselho da Guarda sempre usaram as rochas para a sua agricultura, para se desenvolverem. E é isso que este jardim tenta representar. Também, no andar basal, existem muita agricultura, os olivais, as vinhas. No andar intermédio, com uma cascata e que representa um pouco os 2 grandes rios que nós temos a nascer no pleno Parque Natural da Serra da Estrela, o Zêzere e o Mondego. E depois o andar superior representa o ecossistema que existe junto à torre da Serra da Estrela, com os cervonais, as lagoas secas e, portanto, aquela paisagem um pouco mais árida e despida que existe no topo da serra. Todos eles têm um painel interpretativo que ajudam a explicar o conceito dos 3 jardins. São 3 jardins temáticos e, portanto, facilmente as pessoas, subindo a ecovia até ao cimo da cidade, encontram e percepcionam também estes três andares que ao longo da Serra da Estrela também encontramos quando nos deslocamos, por exemplo, daqui, passamos em Valheiras e depois subimos até à Torre.
3: Assim, os chamados Jardins da Rocha em três pontos da cidade, na Ecovia, ao longo da Visegue. A fadista Ana Moura, a 27 e 28 de novembro, o humorista André Pinheiro, a 5 de dezembro, o músico Diogo Zambujo, 30 de outubro, e o entertainer e apresentador João Baião, a 18 e 19 de dezembro, são os destaques da Agenda Cultural da Guarda para o último trimestre deste ano. Até dezembro estão agendados concertos, exposições, teatro, oficinas, sessões de cinema, roteiros literários, novo circo e conferências. Iniciativas distribuídas pelo TMG, Museu da Guarda, Biblioteca Municipal Eduardo Lourenço e noutros espaços da cidade e do concelho. A apresentação da programação cultural para os últimos três meses do ano foi feita por Cláudia Guedes, vereadora com o pelouro da Cultura na Câmara da Guarda.
5: A programação que nós tentamos que seja e que é qualificada, diversificada, inclusiva, vem realmente no sentido da candidatura da Guarda a Capital da Cultura 2028 e pretende tornar a cidade da Guarda, como sempre, uma cidade ativa, uma cidade viva, contemporânea, uma cidade com identidade, mas uma cidade onde também se pode apreciar verdadeiros espetáculos a vários níveis, desde circo, dança, teatro, conferências, música, exposições, apresentação de livros e que, portanto, tornam a cidade uma cidade cultural, uma cidade que atrai visitantes, mas que até também aos próprios guardenses convida a participar e a estarem presentes nestes diferentes eventos.
3: De regresso vai estar o evento de animação Guarda Cidade a 7 de janeiro.
5: A Guarda Cidade Natal, que vai decorrer este ano, como já foi também no ano passado, até janeiro, e que torna a Guarda também como um destino natalício, como já vem também vem vindo a acontecer. Os concertos de Natal vão decorrer também pelas freguesias, também é uma atividade que nós nunca esquecemos, e é uma atividade, e também nós tentamos diversificar tudo pelo território. A cultura na Guarda não está centralizada, são as 43 freguesias que estão envolvidas.
3: Paralelamente à programação cultural, a Guarda será anfitriã do 2º Congresso Mundial de Turismo do Interior, nos dias 18 e 19 de novembro, que irá debater os desafios e oportunidades e delinear estratégias de desenvolvimento para estes territórios. O Grupo Desportivo de Trancoso conseguiu a terceira vitória consecutiva em outras tantas jornadas na Primeira Liga Distrital da Associação de Futebol da Guarda. A equipa trancosense beneficiou dos empates do Sporting do Sabugal em São Romão e do Vila Novenses frente ao Vilar Formoso. Destaque nesta ronda para a segunda goleada sofrida pelo Vila Cortês em casa, desta vez 8-0 contra o Gouveia. Na classificação, o Grupo Desportivo de Trancoso soma 9 pontos, Sabugal, Vilanovenses, Aguiar da Beira e Seluricense ocupam o segundo lugar com 7 pontos. Resultados da terceira jornada: Seluricense 4, Sporting da Meda 0, Figueirense 1, Aguiar da Beira 2, Manteigas 0, Trancoso 1, Vilanovenses 1, Vilar Formoso 1, Fornos de Algodres 2, Pinhelenses 6, São Romão 2, Sabugal 2, Vila Cortês 0, Gouveia 8. Na segunda divisão, Ceia 2, Mileu 0, Arcozelo 0, Palmares 1, Vila Franca das Naves 1, Casal de Cinza 0, Foscoa 2, Freixo de Numão 1, Gonçalense 5, Vila Verde 0. Na classificação, o Foscoa lidera com 9 pontos, correspondentes a 3 vitórias. Seguem-se Freixo de Numão, Gonçalense e Vila Franca das Naves, todos com 6 pontos.
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0: 8 horas.
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